0: António, sou em português. Por uma semana, com a graça de Deus, estou neste caminho.
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